Olá, galera, muito boa tarde, tudo bem, tudo joia, sejam bem-vindos a esta edição lluviosa, temporal lá fora, pero aqui dentro, sol em duas cores, la verde e amarela que você gosta e que podes pedir, por supuesto, al 095-105-913 SMS WhatsApp, la música que vos querés disfrutar está aqui com nosotros, com a gente, claro que sim. Dale, sin más, menos palabras, más música. Subí el volumen. Así arranca esta edición de quinta-feira de Brasil en FM. ¡Vámosla!

0: Obrigado, gente!
1: Obrigado!
2: Ei, parou, segura. Tem cerveja aí?
3: Tem!
2: E tá gelada?
3: Tá!